0: Soy Leonor 67.
1: Hola los 46.
2: Hola los
0: 46.
3: Lauriña Costa.
0: Hola 46.
3: Six seven. Pura niña 67 a esta hora.
0: 46 7.
4: A conta é muito
3: okay.
4: Fácil, acho que vocês conhecem.
3: Professor,
1: aqui. Ofolafa, Sik Fi Sefes Pen.
4: Mais 7. Aí é muito fácil, professor.
3: Boncinho, Sirinho, Boncinho, Poncinho, Serencinho.
4: Aí é muito fácil,
0: professor. Eu disse isso, me fica. 6.
4: Aí é muito fácil, professor.
0: Eu disse isso, me fica. 6.
4: Aí é muito fácil, professor, é
3: 6-7.
4: A conta é muito fácil.
3: Nós podemos fazer a canção
5: 6-7. 6-7.
4: 20 mais 20 mais 7. Aí é muito fácil, professor, é